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0: possibilidade de internação para preservar a integridade física do adolescente. Nesses casos, a internação e a alta do adolescente devem ser comunicadas imediatamente ao Conselho Tutelar e ao Ministério Público. Hoje, o Conselho Nacional dos Direitos da Criança e do Adolescente, o CONANDA, proíbe a internação de crianças e adolescentes em comunidades terapêuticas. Resolução do CONANDA determina que esse atendimento deve ser feito pela Rede de Atenção Psicossocial do Sistema Único de Saúde, o SUS, preferencialmente nos Centros de Atenção Psicossocial Infanto-Juvenil, CAPS-I, ou nos Centros de Atenção Psicossocial Álcool e Drogas, CAPS-AD. Deputados do PSOL e do PT criticaram a possibilidade de internação em comunidades terapêuticas. Para a deputada Érica Cocai, do PT do Distrito Federal, não há comprovação de que esse tratamento seja eficaz.
1: Nós já fizemos várias inspeções em várias comunidades terapêuticas. Algumas não tinham atenção da saúde ali dentro. Apenas havia um processo de catequização. Catequização substituindo a necessidade de termos um atendimento multidisciplinar. Nós temos inúmeros relatórios que indicam que as comunidades terapêuticas, em grande medida, provocam uma série de violações de direitos.
0: O relator, o deputado Dr. Fernando Mar, Máximo explicou o acordo que permitiu a aprovação da proposta.
2: Nós fizemos algumas alterações para que haja um consenso com o governo, com a esquerda, e eles pediram para a gente tirar, por exemplo, internação compulsória. Essa internação agora vai ser voluntária, o jovem adolescente querendo, ou quando os pais quiserem que ele seja internado, ou por determinação judicial, ou por algum laudo médico mostrando que aquela criança precisa ficar internado.
0: O projeto aprovado obriga que o adolescente acolhido nessas instituições frequente aulas de educação básica. A exceção é para casos de adolescentes ameaçados por facções criminosas. Também obriga que essas instituições possuam equipe técnica multiprofissional nas áreas de saúde e assistência social, além de estrutura com aspecto residencial, áreas de lazer, esportes, espaços culturais e salas de aula. O projeto que permite a internação de adolescentes, usuários ou dependentes de drogas em comunidades terapêuticas seguiu para análise do Senado. Da Rádio Câmara de Brasília, com informações de Daniela Lessa, Antônio Vital.
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5: Inteligência artificial e mudanças nas regras para microempreendedores individuais, temas em análise na Câmara, foram destacados pelo presidente da Casa, deputado Hugo Mota. A reportagem é de Luiz Gustavo Xavier.
6: O presidente da Câmara, Hugo Mota, afirmou que vai trabalhar para que a comissão especial que debate a regulamentação da inteligência artificial no país vote o texto até o dia 9 de junho e para que a proposta vá ao plenário até o final do mês de junho. Mota deu declaração no evento Brasil Tech Summit, que debateu os avanços e os desafios da economia digital. O presidente defendeu um marco regulatório que possa aliar liberdade econômica, política e de expressão com a responsabilidade de quem atua nesse meio. Segundo ele, não há mais espaço para distorcer a regulamentação digital e chamar essa responsabilização de censura.
7: Porque se fazia muito uma dicotomia que liberdade e responsabilidade não poderiam andar juntas. E hoje eu penso que todos se conscientizam que é possível sim aliar a liberdade econômica, não é? Aliar a liberdade política, a liberdade de opinião, a um tipo também de responsabilização sobre quem está atuando nesse meio. É esse o papel que nós parlamentares temos que cumprir, andando numa linha muito tênue de não desequilibrar para nenhum dos lados.
6: Outra pauta que está em discussão na Câmara é o que aumenta o faturamento das MEIs. O presidente afirmou que é preciso analisar o impacto fiscal de eventuais mudanças no faturamento dos microempreendedores individuais. Segundo ele, o texto já aprovado pelo Senado está em análise pela comissão especial criada para debater o tema. Os senadores aprovaram o limite de R$130 mil anuais e a contratação de até 2 funcionários. Atualmente, para ser enquadrado como MEI, o faturamento da empresa deve ser de até R$81 mil e é permitida a contratação de apenas 1 funcionário. Para Mota, antes de votar, É preciso avaliar se as contas públicas toleram tal mudança.
4: Nós vamos entender primeiro a questão do impacto fiscal, por isso o diálogo com o governo, para que a gente possa fazer uma proposta que as contas públicas suportem. Eu digo sempre que papel em branco suporta que você escreva tudo. Nós temos que fazer o diálogo e a construção política para que aquilo que seja aprovado seja na prática efetivado e venha a se tornar, de fato, uma melhora para todas essas empresas, milhões de empresas no Brasil.
6: Em relação ao projeto de lei encaminhado pelo Executivo com urgência constitucional, que trata do detalhamento da redução da jornada de trabalho, Mota afirmou que ainda não há um cronograma para votar o texto. Ele afirmou que vai aguardar a aprovação pelo Senado da PEC 6x1. O parlamentar disse ainda que acredita que os senadores darão celeridade à proposta. Da Rádio Câmara de Brasília, Luiz Gustavo Xavier.
8: Termina agora o Jornal Câmara dos Deputados, produzido pela Rádio Câmara. O programa teve trabalhos técnicos de Wellington Teles e apresentação de Luciana Vieira e Val Monteiro. Boa noite.
5: A Voz do Brasil volta na segunda-feira. Uma boa noite para você e um bom fim de semana.
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1: 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Fala, meu DJ André Werneck.
2: Fala, Fabrício.
1: Chegamos com o Eletro Hits. Tá tudo bem, DJ?
2: Comigo, sim. Espero que sim.
1: A gente continua no clima da Copa do Mundo. O André já é fã de futebol nessa época do ano, então.
2: Gosto muito, Fabrício.
1: Vai loucura, né? Não sou o Werneck, como todo mundo aqui na Mix. Afinal, a Mix vai fazer a transmissão dos jogos da seleção.

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1: Mix Eletrohits naquele clima solar.
2: É assim que o André fala, né? É
3: exatamente isso. Quando eu montei o Summer Eletrohits, o clima era esse. Músicas solares. Pra tocar durante o dia, nas praias, nas piscinas de Ibiza. Esse era o clima do CD.
2: É música solar.

0: Mix na Eletro Hits e a gente fecha com ele, DJ André Werneck e Carlo Delanese. Recentemente você esteve junto com ele aí, né? Numa das festas do Dub Dogs, não foi?
1: Sim, estivemos juntos na nostalgia do Dub Dogs em Vitória, monstro sagrado.
0: É isso aí, grande Carlo Delanese, um dos grandes nomes da nossa cena eletrônica brasileira.
1: Fabrício vinha muito ali tocando pelo litoral paulista, eu tô sabendo.
0: E antes,
1: Gui Borato.
0: Lá nos anos 90 fez parte do grupo Sex.
1: Crazy for you.
0: Depois engatou uma carreira internacional como DJ e produtor e até hoje segue arrebentando.
1: A gente se encontrou

0: remix do Ímpeto. Esse remix explodiu na época, 2008. Axwell, Feel the Vibe, Junior Jack, Stupid Disco, Shapeshifters, Lola Steam e Mojo com Lady.
1: É isso aí, a French House do início dos anos 2000 que acabou virando patrimônio da cultura francesa.
0: Sim, Fabrício.
1: Sabe quem é francês também? O David Guetta.
0: Sabe quem é francês também? Bob Sinclair, Laurent Garnier, Dimitri from Paris também.
1: From Paris.

0: Fabrício.
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1: 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Mix Meia-Noite 4 tá no ar, o No Break. Se prepara aí, porque a partir de agora a Mix vai abrir a caixa aqui. Só música boa até as 2 da manhã, direto.
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0: Mix meia-noite 22, Chima Ruth, Se For Embora. No break rolando, 2 horas de música direto. 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

0: comercial rolando aqui pela Rede Mix de Rádio pra todo o país. Tamo na madrugada, sabadão, bom final de semana pra você. E se liga aí, nessa última hora do No Break a gente deu uma turbinada e vamos tocar pra você Alex Warren, Titãs, Beyoncé, Bruno Mars, Cake, Wiz Khalifa e agora tem The Strokes.
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0: Chegando com mais um Super Mix e agora a gente confere uma atrás da outra aqui na programação da Mix. Só música legal, só música bacana. Então bora curtir o Super Mix nesta madrugada. Aumenta o som.
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0: Essas foram três das mais pedidas por você em 2002. A qualquer momento tem mais.
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0: aqui é Simone e eu quero pedir a música do Backstreet Boys, Everybody.
1: Fala galera da Mix, que é Valdir. 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

0: 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Tá ligado na Mix, destacando a situação para as próximas horas nesse sabadão, que será de céu parcialmente nublado. Tem possibilidade de chuva fraca isolada, máxima de hoje chegando a 29 e a mínima em 17 graus. 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

0: Mix agora 6h25 é o Semisonic Secret Smile. Traduzindo o título dessa música aqui, sorriso secreto, né? Mas nesse momento, mesmo cedo desse jeito, não dá pra esconder o sorriso que você tá abrindo, porque é sábado, finalmente! Final de semana chegou, então aproveite. Eu sei que, por conta de você ter acordado cedo desse jeito, talvez você precise trabalhar, né? Você tem coisas pra fazer, por isso que você levantou a essa hora que você levantou, mas tudo bem. Só o fato de ser o final de semana já dá vontade de sorrir mesmo, e com essa programação incrível também, aí mais ainda. Então continue aqui na Rádio Mix e uma excelente manhã de sábado pra você.
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5: A Copa do Mundo FIFA movimenta bilhões. Turismo, comércio, transporte e entretenimento crescem em ritmo acelerado na cidade sede. Uma verdadeira invasão de torcedores do mundo inteiro. E assim, a cada 4 anos, o futebol mexe com a economia e transforma cidades.
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0: e prêmio do mês na Mix aqui no 11983408000. Balda Mix continua, hein?
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1: 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De calor intenso a temperatura.

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0: Amy Winehouse e Jay-Z Rehab.
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3: 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Início da manhã deste sábado com céu claro, parcialmente nublado. A princípio, sem previsão de chuva para a parte da manhã, mas à tarde a situação muda com previsão de chuva fraca e isolada. De acordo com os meteorologistas do Alerta Rio, a temperatura deve variar. Máxima na casa dos 28 e mínima em 16 graus. 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

0: partir de agora aqui no 11 9 8340 8000, que é o Zap da Mix. Aí no áudio você diz o seu nome, fala a cidade onde você mora pra representar aí a tua região e capricha no som.
1: Bom dia, Rádio Mix. Aqui é Dr. Neto de Ferreiros, Pernambuco. Eu quero ouvir Candy of Magic e Queen. 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

0: você mora, pra gente poder dar moral aí pra tua região. Demorou? Então participe do programa. Grava o seu áudio e diz o seu nome, a cidade e o som que você quer. Dá aquela caprichada. Hoje é sabadão, né? O estado de espírito é outro, não é verdade? Então vai lá. 11 9 8340 8000.
1: Bom dia. Aqui é Carlos de Rio Claro, interior de São Paulo. Manda um Raimundos pra nós aí, mulher de fases.
0: Rio Claro, interior de São Paulo, cidade também sintonizada aqui no melhor mix do Brasil. 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

0: Mix agora 8h27, que clássico, hein? Raimundos, Mulheres de Fase, sim, os clássicos são bem-vindos aqui também.
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0: Continue participando, gravando seu áudio aqui no Pede no Zap.
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0: ainda mais entrando no ar aqui junto com a gente, no Pede no Zap, então grava o seu áudio. 11 9 8 3 4 0 8 mil. Tô te esperando aqui, ó.
1: Fala, galera da Mix, quem tá falando é Júnior Viana de Belém do Pará, na escuta da melhor rádio do Brasil. Eu queria escutar uma música do Creed, What Is Life For. Um abraço.

0: Mix, agora 8h42, é o som do Harry Styles, as it was.
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0: 11 9 8 3 4 0 8 mil, é só gravar o seu áudio e pedir a música que você quiser.
2: Bom dia, galera da Mix. Meu nome é Beatriz, sou de Manaus, estou dirigindo pro trabalho. Eu queria escutar a minha diva favorita, Demi Lovato.
0: Valeu, Beatriz, um salve pra Manaus e boa sorte aí no trajeto, sabadão, mas tranquilo, talvez, né? Enfim.

0: Mix com o seu nome, a cidade que você mora e o som que você quer. Fácil demais de participar e o seu áudio pode entrar no ar a qualquer momento aqui no Pé de no Zap, viu? 11 9 8 3 4 0 8 mil. Quem que vem agora?
1: Bom dia, Rádio Mix, Wagner, de Canoas, Rio Grande do Sul, poderista de aplicativos, a batalha aí no, esse sabadão aí. Eu gostaria de pedir uma música do Linkin Park, qualquer uma aí, pode escolher, todas são boas. Abraço, bom final de semana.
0: No Rio Grande do Sul, bom trabalho aí, viu, Wagner? Levando a Rádio Mix com os seus passageiros aí no seu carro de aplicativo. Então vamos tocar a música do Linkin Park, que nem sempre a gente toca e vai ser uma boa surpresa. Shadow of the Day, que é muito querida pelos fãs também, hein? Vamos lá.
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6: 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Na Mix, foi retirado um caminhão que estava quebrado na Avenida Brasil, na altura de Benfica, pista sentido centro da cidade. Olha, Leopoldo Burancho tem boa movimentação em direção a Senador Bernardo Monteiro, a partir daí é pegar pela Mangueira, Visconde de Niterói, Bartolomeu de Gusmão. Tem boa movimentação. 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

0: 927, só os loucos sabem, Charlie Brown Jr. Daqui a pouquinho tem mais sucessos na Mix.
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9: Se liga, já no clima da Copa, já está no ar a minissérie Brasil 70, a saga do Tri. A produção traz não apenas as jogadas em campo daquela seleção histórica, mas também o contexto político do Brasil nesse período. Já os materiais de bastidores mostram também todo o esforço para a recriação de jogos e de lances, além dos efeitos especiais que foram usados para reviver o torneio. Brasil 70, a saga do Tri, estreou ontem e, por enquanto, está rolando apenas no streaming. 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

0: Mix 10 da manhã, Accidentally in Love, Counting Crows, aqui na Mix. Daqui a pouquinho tem baú da Mix Express, ano 1987, não sai daí.
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11: 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Trânsito bem tenso no elevado Paulo de Fronten. Foi retirada uma van que estava quebrada em direção à Zona Sul. Utilize o túnel Santa Bárbara Aterro do Flamengo, que tem melhores condições na manhã deste sábado. 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

0: 6:08, tá começando mais uma edição do Baú da Mix Express, indo pro ano de 1987, quando o mundo foi apresentado a um dos riffs mais conhecidos da história do rock, Sweet Child O' Mine, do Guns N' Roses. A música nasceu quase que por acaso, quando o guitarrista Slash brincava com a guitarra no estúdio, fazendo um exercício que ele mesmo dizia ser bobo. Até que o vocalista Axl Rose ouviu e começou a cantar por cima. E aí o resultado foi uma das faixas mais icônicas do rock. Então, bora curtir esse hino agora, aqui no Baú da Mix Express. Sweet Child O' Mine, Guns N' Roses.
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Com Marcelo Falcão, Carlinhos Brown e Bruno Martini. 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

0: Mix 10h33, Like a Prayer, Madonna aqui na Mix. Ó, só sucesso aqui na nossa programação. 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Daqui a pouquinho tem o resultado da promoção e também daqui a pouquinho tem mais sucessos aqui na Mix.
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15: 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Ponte Rio, Niterói. Foram retirados os carros que bateram agora há pouco na subida do vão central na pista sentido Niterói. Trânsito já segue normal no local, retenções somente na chegada à Praça do Pedágio, no sentido Niterói, São Gonçalo e Itaboraí. São boas as condições agora para quem chega ao Trevo de Manilha. 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

0: Agora foi Lagoon, a cidade. Vamos de resultados de promoção, porque estava valendo par de convites para o Museu da Manhã, para a exposição do Cosmos a Nós. E quem descolou esse par de convites foi a Bruna Marques Barros dos Santos. Final do telefone 7200. Parabéns, Bruna! Nossa equipe de promoção vai entrar em contato com você na segunda pelo nosso WhatsApp para mais informações sobre a retirada do seu prêmio. Daqui a pouco tem as mais pedidas da história da Mix.
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13: 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Foram retirados os carros que bateram agora há pouco na linha amarela, pista sentido Barra, na altura de Bom Sucesso. Trânsito segue um pouco mais intenso na saída da Bento Ribeiro Dantas em direção à Praça do Pedágio. Trânsito intenso na chegada à Barra da Tijuca. 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

0: Mix 11:33, Follow You Down, Jim Blossoms. Daqui a pouquinho tem mais sucessos na Mix.
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5: 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Diego Baroni por aqui falando do novo filme da saga Star Wars que já estreou nos cinemas, o Mandaloriano e Grogu, continuação da série The Mandalorian, sucesso no streaming. Nessa nova história, o Mando, um caçador de recompensas, junto com seu inseparável companheiro Grogu, o queridíssimo Baby Yoda, precisa resgatar uma criatura que faz parte de uma raça perigosa de gangsters espaciais para conseguir informações para a Nova República, que ainda está derrotando os últimos resquícios do Império. Então, eu gostei do filme. filme, apesar do roteiro não ser lá muito criativo. A ação é incrível, principalmente as cenas com naves. Agora, o filme empolga até a metade. Aí chega num ponto que parece que tá no fim já, dando a impressão que acabou um episódio da série e vai começar o outro. Mas após uma sequência emocionante, o longa ganha fôlego e entrega um final bom, digno de Star Wars, mas sem muito lugar pra ir, sabe? Poucas referências e sem pontas soltas. Assim, eu acredito que você só vai curtir mesmo se tiver familiaridade com esse universo. Mas se você tá com vontade de assistir só por causa do Baby Yoda, vai com tudo, porque ele não vai te decepcionar. O filme O Mandaloriano e Grogu está nos cinemas. Me segue no Instagram para mais, @DiegoBaroneNoAr. Lá tem o link do canal Kryptonita no YouTube, onde eu apresento vários conteúdos da cultura pop.
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0: Mix faltando 2 minutos pro meio-dia. Lola Young, Messi, aqui na Mix. Daqui a pouquinho, Top Mix, não sai daí.
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4: 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Mix meio de quatro. Boa tarde, Tuani na área. Tá começando mais uma edição do Top Mix. A partir de agora, nós vamos curtir as mais pedidas pelo arroba Mix Rio FM. Aumenta o som.

0: Mix meio de 10, está rolando o Top Mix. Agora a gente faz uma pequena viagem para o ano de 2012 para curtir esse som do Maroon 5, One More Night. Aumenta o som e bora curtir.
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1: Mix meio de 20, The Fate of Ophelia, Taylor Swift na primeira posição dessa edição do Top Mix, que contou também com Detonautas, Rádio Love Nacional na segunda posição, terceira colocada Sabrina Carpenter, Espresso, quarta posição com Isa, Caos e Sal, sem esquecer da nossa viagem pro ano de 2012 com One More Night e Maroon 5. Essa foi mais uma edição do Top Mix.
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9: 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Essa é pra quem já quer um spoiler da nova fase de uma das séries mais famosas do streaming. Bom, foi divulgado o trailer final da terceira temporada de A Casa do Dragão. A filmagem destaca pontos épicos, incluindo a aguardada Batalha da Goela, que é um dos maiores eventos da história de Westeros. A nova temporada de A Casa do Dragão tem estreia prevista para o próximo dia 21 de junho. Já anota na agenda. 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

0: para uma God's Plan Drake. Na sequência rolou Skank Acima do Sol e daqui a pouquinho tem mais sucessos na Mix.
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0: Mix 1 em 1. Você curtiu All About That Bass, Meghan Trainor, aqui na Mix. Daqui a pouquinho, 40 minutos de música direto no Super Mix. Não vai perder, né?
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13: E jogar na Cidade do México, olha, não é só futebol não, viu? É resistência. É que por lá a altitude pode impactar o desempenho dos jogadores e mudar completamente o ritmo da partida. É, não sei se você sabe, mas na Cidade do México a altitude chega a 2.250 metros. Ou seja, além do adversário, tem a natureza pegando pesado. É a Copa do Mundo trazendo desafios que vão muito além das quatro linhas. 2.250 metros. Haja preparo físico, hein?
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0: Mix 1 e 7, tá começando mais uma edição do Super Mix. A partir de agora, vamos curtir juntos 40 minutos de música direto. Vai rolar Thiago York, Bon Jovi, Justin Timberlake, mas vamos começar com Lizzo. Aumenta o som, tá no ar do Super Mix.
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1: Mix, faltando 20 minutos para as 2 da tarde. Você curtiu o Metro Booming The Weeknd, Creeping, fechando a tampa dessa edição do Super Mix, que contou também com Thiago York, Chega Pra Cá, Bon Jovi, You Give Love a Bad Name e muito mais. Daqui a pouquinho, mais sucesso na Mix. Não sai daí.
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0: faltando 2 minutos para as 2 da tarde. Robbie Williams, Phil, daqui a pouquinho tem mais sucessos na Mix.
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0: Mix Seagull Light Cherry, Save Me Tonight. Ó, daqui a pouquinho tem muito mais, hein? São 2h29.
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Mix Vitor Clay de novo. E aí, tá fim de promoção? Ah, são 2h57. A partir desse instante, a gente tá liberando aqui par de convites pro espetáculo Sine Qua Non da Focus Companhia de Dança, com direção de Alex Neural, dia 5 de junho, sexta-feira, na próxima sexta.

0: e-mail, CPF, para 996885754. Por volta de 4 horas da tarde sai o resultado e você pode se dar bem nessa, hein?
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0: Fabiano Mota de Azevedo, final do telefone 9294. É o seguinte, na segunda-feira, Fabiano, a equipe de promoção vai entrar em contato contigo para explicar como fazer, tá bom? E a qualquer momento tem mais promoção, é só prestar atenção quando a gente anunciar aqui, você manda seu recado pelo 996885754.
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0: do Pitbull e Neo, Give Me Everything. Agora são 4:28.
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0: É só aguardar, hein?
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0: para 996885754. No fim da próxima hora, por volta das 6 da tarde, sai o resultado e a gente pode divulgar seu nome por aqui. Então, boa sorte, hein? Participa aí, vai.
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9: Os estádios da Copa do Mundo FIFA não são apenas arenas, são verdadeiros shows de inovação. Alguns, por exemplo, contam com telões 360, cobertura retrátil e também experiências imersivas para torcida. É aquela coisa, você não assiste apenas um jogo de futebol, você absorve toda a experiência como se tivesse num verdadeiro espetáculo. E é assim que tem que ser, né, gente? Estamos falando de Copa do Mundo, a maior competição de futebol do planeta. E ela tá chegando.
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1: Mix Andradina, The Fate of Ophelia. Taylor Swift na parada. Agora a gente vai direto pro som da Mix Vitória, a nova dos Detonautas. Rádio Love Nacional.

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1: Mix Maceió viajando até 2007 com Pieces of Me, Britney Spears. Eu ia falar o nome dela no plural. Agora são 5:13. Vamos continuar então, ó. Sucesso.

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1: Mix de Juiz de Fora e o Coldplay, Feels Like I'm Falling in Love. São 5h17. Olha, pra fechar hoje, a gente vai até a Mix Santarém conferir Billie

0: Se liga na missão, hein?
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0: 5h22.
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1: Olha, começam nesta segunda os eventos da Rio Nature e Climate Week. A programação vai até o próximo dia 6, de forma simultânea, em diversos pontos do Rio de Janeiro, hein? A lista de eventos tem ativações, reuniões e uma mostra de cinema com filmes e documentários sobre clima, natureza, territórios e justiça socioambiental. Para fechar, no sábado tem Global Citizen Live, com shows de Mrs. Lauryn Hill, olha isso, hein? Wyclef Jean, Ludmilla e isso na Enseada de Botafogo. Todos os detalhes em arroba Rio Nature and Climate Week, tá bom? Rio Nature and Climate Week. Não esquece do arroba na frente.
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0: Mix, faltando um para as sete. Você curtiu aqui Usher, Love in This Club. Já já a gente tá de volta com muito mais para você. Tem baú da Mix Express, hein?
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2: Aqui Diego Barone com uma dica bastante inusitada para você agora. Eu tô falando do filme Primeiro as Damas, novidade da Netflix. Uma comédia que conta a história de um cara que não leva as mulheres a sério e a cada dia sai com uma diferente. Como ele é excêntrico, rico, se acha o bonitão e é líder na empresa onde trabalha, ele só quer saber mesmo de poder e diversão. Até que algo acontece do nada, a realidade muda e ele acorda em um mundo onde as mulheres estão no comando de tudo e literalmente nos papéis que antes eram dos homens, desde os afazeres domésticos até líderes de grandes empresas. E a maneira como o protagonista lida com isso é o grande atrativo de um filme engraçado, sim, porque é impossível não se identificar, e o longa capricha nas referências e situações. Tem um machismo exagerado de propósito para que a mensagem por trás seja mais forte, e de fato ela é muito bem construída. E apesar de alguns clichês inevitáveis, o roteiro tem um final bastante significativo e necessário. O filme Primeiras Damas é da Netflix. Me segue no Instagram para mais, @DiegoBaroneNoAr. Lá tem o link do canal Kryptonita no YouTube, onde eu apresento vários conteúdos desse universo.
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0: agora para 1990, onde acontecia a Eurodance, né? Que dominava as pistas, e um desses clássicos era Please Don't Go do W. Bom, o projeto italiano que transformou essa balada romântica dos anos 70 em uma explosão das pistas de dança foi assim um negócio fenomenal, né? O contrário, né, de músicas com metáforas complexas, Please Don't Go expõe então o medo de perder o parceiro de forma direta e desesperada. E por aqui fez tanto, mas tanto sucesso que chegou a fazer parte de trilha sonora de novela e por aí vai. E a gente curte agora aqui no baú da Mix Express, W e a sua Please Don't Go.
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0: detonou, né? Ainda teve por aqui Maroon 5 com What Lovers Do. E já já a gente tá de volta com muita música aqui na programação da Mix.
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0: 18, você curtiu aqui Ed Sheeran, Shivers, ainda teve o som do The Wonders com That Thing You Do. Já já a gente tá de volta com as três mais pedidas da história da Mix.
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